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0: Na Cisjordânia, no Vale do Jordão, a comunidade de Abu El Adjai recebeu na semana passada ajuda de uma associação norueguesa entre bens doados, tão comida e colchões, apesar das dificuldades. Osama Duais vai tentar manter o gado. As próximas horas vão ser de chuva, em alguns casos mesmo intensa. Há um aviso amarelo que foi determinado pelo Instituto Português do Mar e da Atmosfera, para já nas regiões do norte. No litoral acrescenta-se também o vento forte que é esperado, mas a chuva essa vai começar logo à noite e vai prolongar-se durante as próximas horas, pelo menos durante todo o dia de amanhã. Estão abrangidos por este aviso amarelo os distritos de Viana do Castelo, Braga, Vila Real, Porto, Viseu, Aveiro, Coimbra e também na Leiria. Há ainda a hipótese de haver chuva intensa também nas outras regiões do interior e do litoral, mais à frente nas próximas horas, mas particularmente durante o dia de amanhã, com extensão aos distritos da Guarda, também de Castelo Branco, de Santarém e ainda de Lisboa. A crise da falta de casas e dos preços altos para chegar a elas leva amanhã o Governo a pedir ao Parlamento para legislar sobre o arrendamento urbano, um pedido de autorização legislativa que leva o movimento Porta a Porta, um dos mais ativos na luta pelo direito à habitação, a contestar as intenções do Governo. A exigência de 3 meses de antecipação, a aceleração dos despejos e o fim do limite de 2% nos aumentos dos novos contratos de arrendamento. No programa Na Ordem do Dia, André Escoval, um dos porta-vozes deste movimento, ameaçou com protestos se o Governo avançar com estas ideias.
1: E o Governo tem agora a oportunidade na mão, o Governo e os partidos na Assembleia da República, de fazer com que isso não aconteça. E fazer com que isso não aconteça é não aprovar a autorização legislativa na próxima quarta-feira. Caso isso aconteça, nesse preciso dia, anunciaremos grandes manifestações nacionais que, mais uma vez, pela mão do Porta a Porta, chegarão a muitas cidades do nosso país e o povo sairá à rua como nunca temos visto, porque também o ataque do Governo, com a intenção legislativa que tem em cima da mesa, com a proposta que pediu de autorização legislativa à Assembleia da República, é uma proposta que não tem precedentes. Nesse sentido, tenho a certeza absoluta que, caso o Governo e os grupos parlamentares não ouçam e não tomem em conta aquilo que está em causa neste momento, na própria quarta-feira serão anunciados novos grandes dias de luta a nível nacional, porque esta autorização legislativa não pode de facto ocorrer, porque isso é deteriorar ainda mais a situação que vivemos no nosso país.
0: Hoje a luta segue em Bruxelas, o movimento Porta a Porta é um dos que está na capital belga para reivindicar, junto das instituições europeias, um programa que atribua verbas aos Estados para financiar a habitação.
1: Nós não podemos estar num ciclo europeu em que a Comissão Europeia passou a ter um comissário para a habitação, não podemos estar num ciclo europeu em que o próprio Parlamento Europeu criou uma comissão específica para debater as matérias de habitação e isso ser completamente inconsequente. E estamos, como disse, na iminência do fim daquilo que foi chamada a bazuca europeia, que é o PRR, sem que isso tivesse transformado o parque público de habitação no nosso país e na iminência de, à frente disso, ficarmos sem nenhum projeto imediato de desenvolvimento do nosso parque público de habitação.
0: André Escoval, entrevistado por Judito Menezes e Sousa no programa Na Ordem do Dia, que está disponível em tsf.pt, ele lembra que o aumento das taxas de juros está a conduzir a situações de dificuldade extrema para as famílias e que esse aumento deve ser suportado pela banca. Em Espanha, o Governo deve aprovar esta manhã uma lei que leva o nome de uma mulher de 87 anos, que está nas bandeiras do movimento de protesto lançado pelo Sindicato das Inquilinas. A lei Mari Carmen, se for aprovada, limita os despejos ditos selvagens promovidos pelos fundos imobiliários que têm acumulado a propriedade de casas nas cidades. Se não acontecer esta mudança na lei, pode haver uma crise no governo espanhol, com o Partido Sumar, o partido de esquerda que faz parte da coligação governamental, a anunciar antecipadamente que abandona a reunião desta manhã, que já está a decorrer, se não gostar dos termos da legislação. O caso de Mari Carmen tem, entretanto, um desfecho feliz e, ao mesmo tempo, inesperado. A advogada de Mari Carmen anunciou ontem à noite que a mulher de 87 anos vai poder voltar à casa onde viveu nas últimas 7 décadas e vai pagar uma renda equivalente àquela que já pagava antes de ser despejada na semana passada. O preço do petróleo Brent está esta manhã outra vez acima

0: dos 100 dólares, 106 dólares e meio por barril, são as cotações mais altas que se têm mantido desde meados deste mês, desde o agravar da situação no Médio Oriente, e por isso os preços continuam bastante altos nas cotações. Este é o preço do petróleo Brent do Mar do Norte. O Ministério Público quer que as vítimas de violência doméstica sejam protegidas por sistemas de vigilância eletrónica em apenas 24 horas depois do agressor ser ouvido por um juiz. É uma das novas prioridades de investigação criminal incluídas numa diretiva da Procuradoria-Geral da República publicada no passado dia 24 e noticiada esta manhã pelo Jornal Diário de Notícias. O crime de violência doméstica é a segunda prioridade de investigação, logo a seguir aos crimes de violência contra agentes da autoridade, bombeiros, profissionais de emergência e de saúde. Para concretizar uma maior eficácia nestas investigações, a diretiva da Procuradoria-Geral da República recomenda mais comunicação e cooperação entre os diferentes agentes da justiça, sociais e também das forças de segurança. A Fertagus só vai aplicar o passe ferroviário verde a partir do próximo mês de novembro. A Fertagus é o operador privado que garante as ligações entre Setúbal e Lisboa, tal como aconteceu com os comboios da CP no último fim de semana, os comboios da CP na área metropolitana de Lisboa e do Porto. Também a Fertagus é abrangida pelo passe ferroviário verde, uma iniciativa do Governo. A empresa diz que está ainda a adaptar as máquinas ao sistema de bilhética que é usado por este passe, que por 20 euros permite, sem limite, circular durante um mês em todos os comboios de Portugal, com exceção dos comboios Alfa. O PCP está, entretanto, a defender, a partir de hoje, uma baixa do preço dos passes urbanos, o andante no Grande Porto e também o navegante na Grande Lisboa. O PCP quer que o valor seja igual e passe a ser de 20 euros, ao contrário do que acontece atualmente, em que o passe pode custar ou 20 ou 30 euros. O PCP defende ainda que, além de Porto e Lisboa, esta tarifa seja praticada também nos passes das comunidades intermunicipais um pouco por todo o país. A proposta pode, de acordo com o PCP, levar mais portugueses a pouparem nos transportes. Vasco Cardoso, da Comissão Política do PCP, antecipa já que esta medida deve chegar a todo o país a partir de 2028, mas que deve ser aplicada já em 2027 em Lisboa e no Porto.
1: Adiantamos na proposta que fazemos, digamos, um calendário, que é a ideia do navegante e do andante estarem, digamos, terem fixado o valor dos 20 euros já a partir de 1 de janeiro de 2027 e, portanto, dessa ser uma medida para arrancar já a partir de 1 de janeiro de 2027 e esta reformulação no sentido do mesmo passe também a 20 euros para o conjunto das comunidades intermunicipais, na medida que isso envolve articulações, negociações e outras decisões do ponto de vista do investimento público, damos o horizonte de 1 de janeiro de 2028 para que esse passe pudesse estar concluído.
0: A proposta é hoje entregue na Assembleia da República. A seleção portuguesa vai treinar hoje na Suécia às 15h30 no Eleda Stadium em Malmö, onde está em estágio, nesta espécie de périplo nórdico da seleção portuguesa, que jogou na Noruega no último domingo. Ontem viajou para a Dinamarca, mas de imediato seguiu de autocarro até à Suécia, e onde está a estagiar até ao jogo de quinta-feira com a Dinamarca em Copenhaga no Parken Stadium. Para já, a novidade na seleção portuguesa é que Francisco Conceição está lesionado e tudo indica que pode falhar o jogo com a Dinamarca. Ao contrário, Bruno Fernandes está recuperado e ontem já treinou com o resto da equipa.
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Ora então, para todos, muito bom dia. Amanhã de terça-feira, 29 de setembro, para já temos uma terça-feira cinzenta e também com alguma chuva. Aliás, a previsão do tempo para o dia de hoje aponta precisamente para isso. Períodos de chuva, por vezes forte, a partir da tarde, em especial no norte e centro, com vento forte com rajadas no litoral norte e centro e também nas terras altas. Temperaturas para hoje, 25 é o número para Lisboa, Porto e Faro, temperatura máxima 25 graus. Já para Moimenta da Beira, a máxima esperada é de 23 e a mínima é de 15. 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

Oi, vamos avançando nesta manhã de terça-feira. Lá para trás, Mário Costa a abrir, como é que estás? Agora a dupla Sónia Flávia com Hugo de Andrade, ainda somos nós. Hoje assinala-se o Dia Internacional de Consciencialização sobre a Perda e Desperdício de Alimentos. E também dia de São Miguel Arcanjo. A 29 de setembro de outros tempos, em 1911, o Reino da Itália declarava guerra ao Império Otomano. Em 2006, voo Gol 1907, colidia no ar com Embraer Legacy 600, próximo a Peixoto de Azevedo, Mato Grosso, no Brasil, matando 154 pessoas e desencadeando uma crise no setor aéreo no Brasil.

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Bom, e nesta altura restam 17 minutos na edição desta terça-feira. Sempre um prazer estar consigo. Esta é a sua rádio e estes são os sons do Távora. Eu sou António Rocha e é sempre um prazer estar na sua companhia. Em toda a região, em 90.5, 100.4 e 100.8, nasceram a 29 de setembro Miguel de Cervantes, Caravaggio, Ademar Ferreira da Silva e Alcém. Morreram neste dia Fernando VII de Espanha, Machado de Assis, H.W. Aidan e Hebe Camargo. Temos música nova do Miguel Moreira, Só no Meu Amor. Daqui a pouco também passa por cá a habitual informação do horóscopo.

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1: Bom, avançamos para essa informação relativamente ao dia de hoje. Começamos já pelos nativos de Sagitário. Se está no início de uma relação, diga que sim a tudo. Bom ambiente laboral vai recuperar tempo ou posicionamento perdidos. Virgem, o tempo corre a seu favor, usufrua dos afetos. Projetos e ideias estão no andamento certo. Caranguejo, conflitos recorrentes mantêm-se sem solução. Não conte com proteção para os seus interesses. Leão, deve terminar com situações que o perturbam e procurar a paz. É um dia positivo, mas vai parecer muito longo. Peixes, não exagere nas exigências sentimentais. Neste dia não é aconselhável que tome decisões estruturais ou de grande responsabilidade. Gêmeos, dê tudo para viver a vida sentimental como deseja. Bons resultados, sobretudo em trabalhos de equipa. Balança, não volta atrás com a sua palavra e se já se comprometeu, tem pouca capacidade de resolução de problemas, falham consigo. Capricórnio, conversas inesperadas vão trazer mudanças importantes. Peça mais informações se tem de tomar decisões ou aceitar acordos. Carneiro, consegue encontrar caminhos estáveis de vários sabores e setores, terá vozes de apoio e estímulo. Touro, pode sentir-se desmotivado para enfrentar problemas, pode falhar várias tentativas de obter resultados definitivos. Escorpião, é um dia de boas influências e superação de conflitos, está motivado. E finalmente, Aquário, mostre-se convicto daquilo que sente e atua em concordância. Tem de programar melhor os gastos, deve fazer cortes ou reajustes.

Bom, vamos para as últimas de hoje, com propostas de Zezito, Ela Gosta de Festa e Sons da Terra com Isilda. Amanhã estamos de volta às 9 em ponto para mais um Sons do Távora com a música popular portuguesa e as primeiras informações do dia. Já a seguir, às 10, à hora informativa na sua rádio.

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0: Ora, aí está o chapéu de palha com banda lusa. Foi o primeiro pedido da manhã. Faça também o seu. 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Olá, bom dia.
1: Bom dia, senhor António. Está tudo bem?
0: Está sim, senhora. Cidália ainda com gripe, não é?
1: Na mesma.
0: Pois, vamos lá às melhoras, minha amiga. Vamos ouvir o quê?
1: Jorge Loureiro do Céu, consigo ver.
0: Vamos dedicar a quem?
1: Ao meu marido, às minhas filhas, gente de netas, à senhora Lisete da Veiga, marido e filha, a Salvador Rabito, esposa, filha, gente de netas. E para vocês aí na rádio, um bom dia de trabalho.
0: Muito bem. Vamos à frase.
1: Restaurante Casa Nova Lapinha, comida com sabor e tradição.
0: É isso mesmo. Muito obrigado, Cidália. Até amanhã e as melhoras. Cuide-se.
1: Obrigado.
0: Adeus. Obrigado. Obrigado.
1: Um beijinho para a Cristina.
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0: Jorge Loureiro, estou no céu e daqui consigo ver. 254-582-544. Junte-se a nós para juntos fazermos esta hora de emissão. É o espaço do ouvinte na sua rádio entre as 11 e o meio-dia. 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Olá, bom dia!
1: Bom dia!
0: Bom dia! Com quem falo?
1: Com a Arminda de Vila Seca do Monte.
0: Sim, senhor. O que é que vamos ouvir, Arminda?
1: Rever acertada, quiser amar.
0: Certo.
1: Para a minha família, com um beijinho grande para todos, tudo bom e um bom dia. Para a senhora do amigo Arverinho, para ela com um beijinho grande e família. Para a dona Fernanda do Mundinho do Baixo e família também com um beijinho. Para a dona Fernanda do Castanheiro, também um beijinho grande para ela e família. Para a patrocina Andalva, também para ela um beijinho grande e família. E para o Amílcar da Vila São Monte e família. E para todos os ouvintes doentinhos com rápidas melhoras. E para vocês na rádio, um bom trabalho e tudo de bom.
0: Sim, senhor. Muito bem. Muito obrigado. Vamos à frase.
1: A frase Casa Nova Lapinha, comida com sabor e tradição.
0: Disse muito bem. Obrigado, Arminda. Até amanhã. Obrigado.
1: Até amanhã. Obrigada.

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1: Ora, então, muito bom dia, amigo António.
0: Ora, bom dia, com quem falo?
1: O Jorge em Gondomar.
0: O Jorge em Gondomar, sim senhor. O que é que vamos ouvir, Jorge?
1: Vamos ouvir o Ilídio.
0: Vamos, e vamos dedicar a quem?
1: Olha, desde já quero agradecer às pessoas que me desejaram ontem os parabéns, a mim e à minha mãe. Muito obrigada. E agora vamos à dedicatória. Então vai ser à família Manuela, Márcio, Lucas, Glória, ouvintes participantes para ti e para a Cristina. E agora vamos ao restaurante Casa Nova Lapinha, comida com sabor e tradição.
0: É mesmo isso. Grande abraço, obrigado, até à próxima. Obrigado.
1: Até à próxima.

0: Estamos a caminhar para o final desta edição de terça-feira. É verdade que ainda não atingimos a primeira meia hora, mas isto voa depressa. Portanto, vá marcando para chegar a sua vez. 254-582-544. Já temos alguém do outro lado, já lá vamos. 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Ora, bom dia.
1: Bom dia, amigo António, companheiro metada.
0: O Sr. Aníbal, em Liomil. Que vamos ouvir, meu amigo.
1: Olha, Botafogo no terreiro.
0: Para dedicar a quem?
1: Olha, em princípio, para mim, para a minha mulher e para todo o pessoal que está aqui na sala, para do lado. Fora e dentro, vá também, os outros são impossíveis.
0: Sim, senhor.
1: E

0: Fernando, de Pradelha, e eu não quero guerra para o pessoal da minha terra.
1: Ora, muito bem. Vamos à frase.
0: É um jeitinho.
1: Restaurante Casa Nova Lapinha.
0: Restaurante Casa...
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1: Comida com sabor.
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1: E tradição. Está dito. Um abraço. Está dito. Até amanhã. Obrigado.
0: Até amanhã. Obrigado, senhor.

0: Amigos do Sobreposta com Botafogo no Terreiro. Estamos quase a dobrar a primeira meia hora. Ligue-se a nós e peça o tema da sua preferência. É o espaço do ouvinte aqui na sua rádio. 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Ora, bom dia.
1: Olá, bom dia, Tony. Tudo bem?
0: Tudo bem. Gabi ali o mil.
1: É isso, Tony.
0: Vamos ouvir o quê, Gabi?
1: Vamos ouvir José Ricardo, Meu Mundo.
0: Para dedicar a quem?
1: Vou dedicar para o meu marido, para os meus filhos, para as minhas netinhas, para os meus genros, para a minha nora, que vejo integrando para eles, que os amo muito. Vai para todas as minhas amigas, não esquecendo nenhuma, para elas, com grande beijo.

0: beijinho para elas todas. Vai para a Paulinha e Oiras e família também com um beijinho para eles todos. E para a Dona Andina Bábi também com um beijinho para ti e para a Cristininha.
1: Muito
0: agora
1: obrigado.
0: Vamos à frase.
1: Vamos.
0: Restaurante Casa Nova, Lapinha, comida com sabor e tradição.
1: É
0: até amanhã,
1: mesmo.
0: Tony.
1: Até amanhã, Gabi. Obrigado.
0: Até amanhã.

0: Ora, muito bem, José Ricardo com o Meu Mundo, 11h34, esta é a sua rádio, este é o seu espaço, ligue-se a nós. Olá, bom dia.
1: Olá, bom dia, sou António Dostes, tudo bem consigo?
0: Tudo bem, com o Nelinho no Arcozelo também?
1: Também está tudo a correr bem.
0: Vamos ouvir o quê?
1: Estar a perder o sentimento ingênuo.
0: Vamos dedicar a quem?
1: É só para ouvir, é só para ouvir.
0: Agora a frase.
1: Restaurante Casa Nova da Pinha, comida boa e...
0: Comida com sabor.
1: Sabor e tradição.
0: E tradição. Um abraço, Nelinho. Obrigado.
1: Um grande abraço, de bom para o senhor, bom trabalho e felicidade. Obrigado por tudo.

0: 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Estamos na reta final, estamos por cá até ao meio-dia. Ligue-se a nós. Olá, bom dia.
1: Olá, muito bom dia, menino António, como está?
0: Tudo bem, e a Conceição?
1: Vai-se andando.
0: Tem que ser. Vamos ouvir o quê?
1: Para o solteiro, na casa de Deus.
0: Para dedicar a quem?
1: Aos meus filhos, noras, netos e bisnetos. À minha Joana, para quem me escuta em Vila Chão da Beira, para todos os tarouquenses, para a Mota e para a esposa, para a Dona Isaura, para a Dona Andina Irondina, para todos os amigos que estiverem a ouvir, para o Sr. Paulo Teixeira e trabalhadores, e para o Sr. Serafim de Paixão, e para quem anda na fruta, para todos que andam na fruta, e para todos os amigos e amigos que estiverem a ouvir, para todos os tarouquenses.
0: Vamos à frase.
1: Um bom dia. Restaurante Casa Nova Lapinha, comida boa com sabor e tradição.
0: Comida com sabor e tradição. Muito obrigado, Conceição. Até amanhã.
1: Até amanhã, se quiser. Um bom dia.
0: Carlos Soltilo.

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1: Bem, estamos a entrar nos últimos minutos da edição da manhã do Espaço do Ouvinte. Ainda vem a tempo, ligue-se a nós e peça o tema da sua preferência. 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Olá, bom dia!
2: Bom dia.
1: Bom dia, com quem falo?
2: Rodrigo de Liomil.
1: Rodrigo de Liomil, que vamos ouvir hoje, Rodrigo?
2: Trio de Odmira, Anel Noivado.
1: Vamos a isso, dedicamos a quem?
2: Ao Luís Graval, para Dusta, com as melhores felicidades, que amanhã se vai casar.
1: Sim senhor, vamos à frase.
2: Casa Nova Lapinha, sabor com tradição e...
1: Restaurante Casa Nova Lapinha...
2: Restaurante Casa Nova Lapinha.
1: Comida com sabor e tradição.
2: Comida com sabor e tradição.
1: Isso. Um abraço, Rodrigo. Até à próxima. Obrigado.
2: Até à próxima. Obrigado.

0: Tribo de Mira com anel de noivado na entrada para os últimos 10 minutos. 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Muito bom dia.
1: Bom dia. Bom dia, Sr. António Rocha.
0: Ora, bom dia. Alcides no Sarzedo.
1: Não, no Sobrão de Barros, Alcides dos Borges.
0: Mas está por onde agora?
1: Eu estou aqui no Sarzedo, posso ir para a Diamantina.
0: Ah, bem parecia que não tinha errado totalmente, é.
1: É, predicámos aqui ao pessoal das Macés em para a Diamantina e todo o pessoal das Macés.
0: Muito bem, sim senhor, bom trabalho para vocês. Vamos à frase.
1: Restaurante
0: Casa Nova Lapinha. Comida com sabor
1: e tradição.
0: Um abraço para vocês, tudo bom, bom trabalho.
1: Eu também, adeus.

0: José Malhoa com o seu baile de verão. 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Vamos para a última desta manhã. Ou melhor, íamos para a última desta manhã. Alguém estava por lá, mas já não está. Pode aproveitar agora para ligar e pedir o tema da sua preferência. 254-582-544. Olá, bom dia.
1: Bom dia.
0: Bom dia. Com quem falo?
1: A Dona Adelaide da Pontoura.
0: O que vamos ouvir, Dona Adelaide?
1: Vamos ouvir o Padre Pecador, o quê?
0: O Tiago Neto e o Paulo Fragoso, sim senhor. Para dedicar a quem?
1: Olha, vou dedicar ao meu Jorge, ao meu Gaspar, ao meu Padre, ao meu Pedro Neto, ao meu Maria, para o João Pedro da Pontoura, e para cima, para o... Como é que chama? Posso que ele já sabe. Está tudo.
0: Vamos à frase.
1: Me ajuda.
0: Restaurante. Casa Nova Lapinha.
1: Casa Nova Lapinha.
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1: São.
0: Muito obrigado, minha amiga. Até amanhã.
1: Para você também, para a Dona Cecília.
0: Obrigado. Até à próxima. Obrigado. Ficamos por aqui quanto à edição da manhã. Quem não conseguiu participar de manhã, pode fazê-lo na edição da tarde. E, naturalmente, quem já participou de manhã, já não pode fazer de tarde. Combinado? Um abraço. E bom almoço!

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0: O Jorge Manuel com Portugal Nosso Fado. 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Muito boa tarde.
1: Boa tarde, Zé Luís Castanhador.
0: Que vamos ouvir, Zé Luís?
1: Norte de Lisboa, sou tu, meu amor.
0: Para dedicar a quem?
1: A minha esposa, a meus participantes e para a Fazenda de Rosco. Abraço e para que com o grande beijinho.
0: Muito obrigado.
1: Para a saúde e bem-estar, aparecer a qualquer momento.
0: Tudo dito. Até amanhã, Zé Luís. Amanhã, obrigado. Tchau.

0: O Duarte Lisboa com Só Tu, Meu Amor. 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Muito boa tarde.
1: Olá, amigo. Boa tarde, amigo António Rocha. Como está?
0: Tudo bem. E o Fernando, em Pera Velha?
1: Não, estou em Moimenta. Estou aqui nas urgências com a minha Maria.
0: Então as melhoras, está bem? Vamos lá. O que é que vamos ouvir? Ana Paula Martins.
1: Ana Paula Martins, exatamente.
0: Para dedicar a quem?
1: Já me estava a fugir, mas você agarrou. Olha, para a Ana Lisa, a senhora Nelly, a Arminha Vilaça do Monte, a Aldina da Alvite e a Aldina Duarte de Lisboa, para ela. E para aqui, para toda a gente que tiver ouvido, que tiver tudo.
0: Vamos ao que falta.
1: Dê-me uma ajuda.
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1: Farmácia Moderna.
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0: A qualquer momento. Um abraço. Tudo bom. Tchau. Até à próxima.
1: Boa tarde. Obrigado. Tchau.
0: Ana Paula Martins, Vira da Desgarrada.

0: Ana Paula Martins com Vira da Desgarrada. Quer ouvir o tema da sua preferência? É só pegar no telefone e marcar 254-582-544. 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Muito boa tarde.
1: Boa tarde.
0: Com quem falo?
1: Carlos Oliveira.
0: Carlos Oliveira, está a falar de onde?
1: Não, não consigo.
0: Quer ouvir o quê? Então, caro amigo, fugiu-lhe a ideia.
1: Não, eu tenho meia rota.
0: Meia rota?
1: Sim.
0: Vamos à dedicatória, já lá vamos. É a chave de ouro.
1: É isso.
0: Vamos à dedicatória. Dedicamos a quem, meu amigo?
1: É uma pessoa muito especial.
0: Agora vamos à frase do patrocinador.
1: Pois, ora bem. Só um bocadinho.
0: Eu dou uma ajuda. Farmácia Moderna.
1: Farmácia Moderna.
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1: Saúde e Bem-Estar.
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1: Sim, em qualquer lugar.
0: A qualquer momento.
1: A qualquer momento.
0: Um grande abraço, Carlos. Até à próxima. Obrigado.
1: Tchau.
0: Chave de ouro.

0: buraquinho.
1: Bom buracão.
2: Ora bem, escutávamos Chave de Ouro com Meia Rota. 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Boa tarde.
3: Boa tarde.
2: Aldina Duarte, em Lisboa.
3: Sim, senhor.
2: Também com chuva e vento ou nem por isso?
3: Não, hoje de manhã estava um bocadinho esquisito, mas agora já está muito calor.
2: Sim, senhor. Aqui está fresco, está com chuva, está com vento, é o que é.
3: Está-se a aproximar, não é?
2: Já estamos no outono, não é?
3: É verdade.
2: Que vamos ouvir, diga-me.
3: Olha, eu gostava de ouvir, por favor, o Fernando Santana, São Rosas Brancas.
2: Sim.
3: Para dedicar à Dona Arminda Carvalho, com um grande beijinho para ela, para a Dona Alice Valtenella, também um beijinho para a Dona Alice, Fernando Vegas, para todos os ouvintes, e também por assim para a Cristina. Um grande beijinho para todos, com carinho.
2: Sim, senhor, muito obrigado. Vamos à frase.
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2: A qualquer momento. Aldina, obrigado e até amanhã. Obrigado.
3: Muito obrigado e pela atenção. Com licença.

0: São Rosas Brancas com Fernando Santana. Meia hora já ficou para trás, há mais meia hora pela frente. Marque 254-582-544. Peça o tema da sua preferência, o espaço do ouvinte na sua Rádio Ribatávora. 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Avançamos para mais um pedido. Era mais um pedido, mas já não está por lá quem estava. A linha fica livre para si. Aproveita agora para ligar. A linha está desimpedida. 254-582-544 é o espaço do ouvinte na sua Rádio Ribatávora. Liga agora, vai conseguir chegar cá. A linha está desimpedida. Vamos lá. Ora, boa tarde.
1: Ora, boa tarde.
0: Com quem falo?
1: Amiga Carla de Sanfins, tem dado desaparecida, mas chegou.
0: É, mas hoje chegou na hora certa. Vamos ouvir o que é, Carla?
1: Jorge Ferreira.
0: Uma qualquer do Jorge.
1: Uma qualquer do Jorge
0: Ferreira. Para dedicar a quem?
1: Para dedicar a toda a família e amigos, especialmente ao meu tio que se encontra de parabéns hoje.
0: Sim, senhor. Vamos à frase.
1: Dê-me ajuda, fazendo favor.
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1: A qualquer momento.
0: Muito obrigado, até à próxima. Obrigado.
1: Até à próxima, boa tarde.

0: O Jorge Ferreira com Vira dos Namorados, 16h36. 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Boa tarde.
1: Boa tarde, Tony.
0: Boa tarde. Ana Maria de Moimenta.
1: Sim, senhora.
0: Bem disposta,
1: muito,
0: Ana.
1: Muito prazer, Tony.
0: Sim, senhor. Isso é que é preciso. Boa disposição.
1: Sim, bem disposta, graças
0: isso.
1: a Deus.
0: Vamos ouvir o quê? Vez,
1: Tony.
0: Sim, tudo bem.
1: Vamos ouvir uma de Escalema.
0: Vamos,
1: favor.
0: Para dedicar a quem?
1: Dedicar ao meu marido, filhos, em Portugal e no estrangeiro, netas, irmãos e a toda a família e para toda a gente, com continuação de uma boa tarde. E para vós aí também, Tony.
0: Muito obrigado, só falta a frase.
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0: Disse muito bem. Obrigado, Ana. Até amanhã. Também obrigado.
1: Um abraço. Tchau. Obrigada. Tchau.

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1: Bom, estamos apenas a 18 minutos das 17, estamos quase a fechar a edição da tarde do Espaço do Ouvinte aqui na sua rádio. Para ouvir o tema da sua preferência, não esqueça, marque 254-582-544. Olá, boa tarde.
2: Boa tarde, António, como está?
1: Tudo bem, e a Cristel Seixas aí na Suíça, bem disposta também?
2: Também está nevoado, para amanhã anunciam chuva.
1: Pois, aqui já anda a chuva, aqui já anda a espreitar, o vento, é o outono, não é? É o outono.
2: Ah, é verdade.
1: Que vamos ouvir?
2: Vamos ouvir, toda a gente está bem disposta, do Augusto Canário.
1: Sim, senhor, para dedicar a quem?
2: A minha família aqui toda na Suíça, em Memento da Beira, em Negoza, Paulino, para o Anjo e esposa em Longa, para a Alice, para a Sónia em Longa, para si, para os meus pais, para o meu primo e para a Cristininha e mais ninguém.
1: Sim, senhor, vamos à frase.
2: Uma ajudinha, faz favor.
1: Farmácia Moderna.
2: Farmácia Moderna.
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2: Perto de si.
1: A qualquer momento.
2: Em qualquer momento.
1: Muito obrigado. Até amanhã. Obrigado.
2: Até amanhã, António.

Ora, aí está Augusto Canário e amigos, toda a gente bem disposta. Agora atendemos um pedido que nos chegou por escrito. Agostinho em Vida quer dedicar o tema de Parabéns que se segue, do Álvaro de Castro, com muita amizade e carinho para a amiga Lourdes, também em Vida, e para toda a sua família, com votos de muitos parabéns, muitos anos de vida. Quem dedica é a Agostinha, para a amiga Lourdes, que hoje festeja mais uma risonha primavera.

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0: Ora, muito bem, o Álvaro de Castro com parabéns. Para ouvir o tema da sua preferência, marque agora 254-582-544. 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Vamos para mais um ouvinte, mais um pedido. Era mais um ouvinte, era mais um pedido, mas entretanto, quem estava já não está. Isto quer dizer o que é que você pode aproveitar para ligar agora? Vai conseguir chegar cá porque a linha está desimpedida para si. 254-582-544, liga e consegue chegar cá e pedir o tema da sua preferência. Mas tem que ser agora, que a linha está desimpedida, está livre. Estamos quase a fechar a edição da tarde do Espaço do Ouvinte, aqui na sua Rádio Ribatávora. Olá, boa tarde.
1: Ora, muito boa tarde.
0: Ora, boa tarde, quem é vivo sempre aparece.
1: Dizem que sim.
0: Piedade Formoso.
1: Por Cabaço.
0: Que vamos ouvir.
1: Vamos ouvir Hélio Santiago, sexta, sábado e domingo.
0: É, mas hoje ainda é terça, não se engane. É. Vamos dedicar a quem?
1: Olha, para mim, para si, ouvintes e participantes, para o marido e para os filhotes, para a tia de Valfigueira, para a mulher Rosalinha Lamego, e uma boa tarde para vocês também.
0: Muito obrigado, vamos à frase.
1: Olha, dê-me uma ajudinha, fazendo favor.
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1: Perto de si.
0: A qualquer
1: momento.
0: Isso. Bom trabalho. Até à próxima, Piedade. Obrigado.
1: Boa tarde.

Bom, estamos praticamente a fechar a edição da tarde. Lembrar que amanhã estamos de volta para mais duas edições nos horários habituais, 11, meio-dia, 16, 17. 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

0: Bom, e vamos rapidamente para a última de hoje. Muito boa tarde.
1: Muito boa tarde, António Rocha.
0: Com quem falo?
1: Helena Figueira.
0: Sim, senhor. Vamos ouvir o quê?
1: Olha, o Carlos Paião.
0: O Carlos Paião, para dedicar a quem?
1: Para dedicar a todas as pessoas a quem costumo dedicar, para não demorar mais tempo, a todas as pessoas que costumo dedicar e que estejam a ouvir.
0: Muito bem. Então, vamos à frase.
1: A frase tem que dar mais...
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1: Farmácia Moderna.
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1: Saúde e bem-estar.
0: Perto de si.
1: Perto de si.
0: A qualquer momento. Obrigado, minha amiga. Até à próxima. Obrigado.
1: Se quiser.

0: 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Boa tarde, são 17 horas.
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Depois do John Legend e Pharrell Williams com Fireflies, a Taylor Swift com Cleveland, são as primeiras de hoje no seu Viva à Tarde na sua rádio até às 18h.

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0: Os Pearl Jam surpreenderam os fãs na sexta-feira passada ao tocarem com um novo baterista. No Festival Oana Festival na Califórnia, a banda surgiu em palco com Abe Laboriel Jr., conhecido por ser colaborador de longa data de Paul McCartney. Numa atuação apresentada como sendo de Eddie Vedder and Friends, ou seja, Eddie Vedder e amigos, os Pearl Jam tocaram Cordov, Hail Hail ou Whistlist. Os Pearl Jam estavam sem baterista desde julho de 2025, altura em que Matt Cameron saiu da banda.

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2: Com música nova dos YouTube, este Silêncio, é, ouviu bem? Os Morphine anunciaram um novo álbum intitulado Cocoon, trabalhado a partir de gravações deixadas por Mark Sandman antes da sua trágica morte em 1999. Cocoon será então o segundo álbum póstumo dos Morphine, com Mark Sandman, sucedendo assim a The Night, editado em 2000. Na sua gênese estão gravações feitas por Sandman com os produtores Paul Key Caldery e Sim Slade, captadas ainda antes de The Nights.

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Bom, estamos praticamente a fechar a edição desta terça-feira. Durante 3 dias na Trafaria, músicos vindos de vários lugares do mundo, dos Estados Unidos ao Japão, de Portugal a diferentes países europeus, cruzaram-se em palcos e em espaços públicos, em concertos formais, em jam sessions, para tocarem uma música que nasceu quase há 100 anos nos montes, Apalaches, e que ressoa com autenticidade acústica neste mundo cada vez mais digital. Maluma com Shakira em Água e depois Leo Vita com Animo Fragile. É assim que vamos fechar a edição de hoje. Amanhã estamos de volta às 17, já a seguir à hora informativa.

0: Boa tarde, são 18 horas.
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0: Morreu mais um dos utentes do lar de Estremoz, no distrito de Évora, onde foi detectado um surto de gripe A. Em comunicado, a Unidade Local de Saúde do Alentejo Central revela que um dos três utentes do lar internados no Hospital de Évora morreu na noite de ontem e foi confirmada a infecção por vírus influenza A, ou seja, gripe A. Quanto aos outros dois doentes, um deles permanece internado na unidade hospitalar, o outro já teve alta. Com esta morte, já são seis as pessoas vítimas deste surto de gripe A. Desde quarta-feira, que o Serviço de Urgência Polivalente, o Hospital de Évora, recebeu 9 utentes deste lar de Estremoz. No comunicado divulgado esta tarde, a Unidade Local de Saúde do Alentejo Central garante que tem assegurado a mobilização e a articulação das várias equipas de saúde envolvidas no acompanhamento deste caso e assinala também que o Departamento de Saúde Pública mantém o acompanhamento epidemiológico da situação, incluindo verificar o respeito pelas medidas de controle da infecção, isolamento e uso de equipamento de proteção individual. O primeiro-ministro avisa que não vai deixar intimidar-se pelos opositores políticos que ele acusa de lançarem um alarmismo social. Luís Montenegro alega que o mercado da habitação está como está porque outros, no passado, não tiveram a coragem de fazer o que ele, Luís Montenegro, está nesta altura a fazer. Rita Carvalho Pereira.
1: Luís Montenegro diz que quer deixar uma mensagem ao mercado.
2: O Estado também pode influenciar, de alguma maneira, a visão do mercado e o funcionamento do mercado. Nós não queremos substituir-nos àqueles que no mercado têm uma atividade económica que visa, legitimamente, a obtenção do lucro. Mas queremos que esses saibam que o Estado não é indiferente àquilo que acontece nos seus negócios.
1: Alega que nunca ninguém construiu e remodelou tantas casas públicas no país e que quem antes governou teve falta de coragem.
2: Foi por muita gente não ter tido a coragem de levar até ao fim políticas de forma transversal e integrada como aquelas que nós temos agora em cima da mesa, que o mercado não teve a oscilação que nós queremos que tenha. E, portanto, nós temos de confiar e nós confiamos convictamente naquilo que estamos a fazer e que isso vai ter um resultado. A história vai nos julgar e os eleitores também.
1: E ainda no recado à oposição, o primeiro-ministro assegura que não se deixa assustar.
2: Não é com os fogachos de grandes tiradas que alguns títulos às vezes apontam e alguns protagonistas políticos gostam de criar em termos de quase alarme social que nós nos vamos intimidar com a necessidade de levarmos até ao fim esta política.
1: Uma política de habitação que já gerou polémica por considerar que uma renda de 2.300 euros é moderada e que pode gerar mais ainda amanhã com o novo regime do arrendamento urbano, mas que Montenegro assegura vai trazer resultados.
2: Eu fico manifestamente satisfeito, entusiasmado mesmo, porque me parece que esta é a linha correta. É a linha em que nós incentivamos o setor privado para colocar mais casas no mercado. Portanto, estimular também na área do arrendamento do setor privado e, ao mesmo tempo, o setor público não deixar de cumprir a sua missão.
1: Como acredita, acontecerá com esta entrega à Câmara de Lisboa do antigo edifício do Conselho de Ministros para ser reconvertido em 90 apartamentos para profissionais deslocados.
2: Falar de polícias, professores, de técnicos da área da saúde é de estarmos a dar uma oferta pública de habitação àqueles que são fundamentais para que todos tenham qualidade de vida.
1: E com as chaves na mão, para as entregar a Carlos Moedas, fica um último desejo.
2: Que os resultados que nós ambicionamos de contenção do preço possam também vir a ser uma realidade. Presidente, agora resta-me dizer mãos à obra e que seja rápido.
0: O desejo de Luís Montenegro nesta cerimónia de entrega à Câmara de Lisboa do antigo edifício da Presidência do Conselho de Ministros em Campo de Ourique. É um edifício que vai servir para habitação pública num investimento superior a 20 milhões de euros para construir 90 habitações para professores, polícias e profissionais de saúde deslocados. O Partido Socialista anunciou, entretanto, que vai votar contra o pedido do Governo de autorização legislativa para rever o arrendamento urbano, que vai a debate amanhã na Assembleia. Os socialistas já tinham admitido no fórum da TSF desta manhã que não havia grande margem para um voto a favor e esta tarde, Eurico Brilhante Dias, o líder parlamentar do PS, anunciou o chumbo minutos antes de José Luís Carneiro, o secretário-geral, visitar uma residência universitária em Benfica. Francisco Nascimento.
3: O PS prepara uma estratégia de habitação para a próxima década, curiosamente numa altura em que o governo quer a autorização do Parlamento para legislar e rever o regime de arrendamento urbano. O governo vai ter o voto contra do PS porque José Luís Carneiro não coloca a habitação de parte.
4: É a minha prioridade política número um.
3: O PS vai propor uma garantia pública de segurança no arrendamento habitacional.
4: O modo como o governo considerou uma renda moderada de 2.300 euros fez com que tivesse aumentado o custo do arrendamento em flecha em 34%.
3: E José Luís Carneiro considera que o governo trabalhou apenas no lado da procura.
4: As medidas do governo criaram mais problemas e não solucionaram um único problema que encontraram quando chegaram a funções.
3: Mas o PS não quer instabilidade, nem nas ruas, como está a acontecer em Espanha.
4: Nós não desejamos a conflitualidade social e por isso é que procuraremos garantir que os nossos contributos para o Orçamento do Estado sejam contributos construtivos da estabilidade política.
3: Palavras a olhar também para o Orçamento do Estado, com José Luís Carneiro a insistir que o Primeiro-Ministro tem de se pronunciar sobre as condições do PS, desde logo se permite que os socialistas sejam parte ativa na revisão da Constituição para evitar um alinhamento à direita com o Chega.
0: Com José Luís Carneiro a dizer que tem a habitação como primeira prioridade e o PS a confirmar que vai votar-se contra o pedido do Governo para rever o arrendamento urbano. Em Espanha, o Governo já aprovou a Lei de Proteção à Habitação, que inclui algumas das medidas que têm sido reivindicadas nos últimos dias pela Associação de Inquilinos. O Executivo dividiu o decreto em dois para favorecer a aprovação no Parlamento. De um lado, as medidas mais consensuais, do outro, aquelas que dividem os grupos parlamentares. Joana Rey.
5: O primeiro decreto inclui o prolongamento do arrendamento por 2 anos de todos os contratos que acabem antes do final de 2028 e a proibição dos despejos até 2030. Além disso, o decreto inclui a proibição do aumento dos preços nos contratos que estejam acima do Índice Nacional de Arrendamento e a regularização dos contratos por temporada e de aluguer de quartos. O decreto inclui também a proibição da compra de casas por parte dos fundos de investimento até 2028

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